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1: Visão, todo lugar do mundo tem um pedaço do Rio de Janeiro.
2: Ah, qual é? Tá maluco, cara?
1: Ainda, vou ver, vou te provar, pô. Vou ligar pro amigo ali.
2: Para!
1: Vou ligar pro irmão aqui, calma aí. E aí, irmão?
3: Ei, dímelo, meu irmão.
1: Tranquilo?
3: Dímelo.
1: O cara não tá levando fé que tem um pouquinho do Rio de Janeiro em todo mundo.
3: Ei. Olha
1: lá.
3: A ficha está braba. Mira. Papi, me siento como en Río.